0: Petit Prince Inter.
1: Hakuna Matata. Mais quelle phrase magnifique!
2: Hakuna Matata.